0: queria ouvir a voz de vocês. Muito simples, assim. Tive razão. Hey! Aí é massa, hein? Aí é maneiro. Aí tudo tem tudo a ver, gente. Vai.
1: Olha, Beto. Porra, Bito, meus amigos. Nossa, cara. Cadê o Bico? O Bico tá aí também? Bico falhou, né? Falhou. Passatinho, né? Oh, cheio de amigos. Lotaria. Bebê.